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2: Bad Bunny foi forçado a cancelar um concerto em Milão, na Itália, devido ao mau tempo. O espetáculo que decorria no passado dia 18 de julho no Hipódromo del Galoppo di San Siro, o segundo concerto do porto-ricanho na cidade italiana, teve de ser interrompido pouco depois do início devido a uma tempestade violenta, com trovoada, chuva e queda de granizo. As autoridades italianas tiveram de retirar 80 mil pessoas do local. A imprensa italiana refere que várias pessoas sofreram ferimentos depois de terem sido atingidas na cabeça por pedras de granizo de grandes dimensões. A promotora Live Nation, responsável pelo concerto, anunciou, entretanto, que os portadores de bilhetes serão reembolsados, lamentando o sucedido. Jon Bon Jovi terminou de forma abrupta um concerto da sua banda no Madison Square Garden, em Nova York, na passada quinta-feira. O músico estaria a lutar contra uma sinusite, conforme explicou aos fãs. De acordo com a revista People, os Bon Jovi ainda tocaram por 90 minutos até que o seu vocalista foi forçado a abandonar o palco. Estou doente, vocês não estão a ver-me no meu melhor, afirmou. Não deitem fora os vossos bilhetes, vou resolver isto. Vou tentar perceber como reagendar, preciso só de descansar por uma noite. Os fãs de Bonnie Tyler em todo o mundo vão poder acompanhar em direto a cerimónia fúnebre da cantora galesa, que será transmitida em direto no site oficial da artista. A cerimónia, reservada a familiares e convidados, realiza-se a 17 de agosto na igreja de St. Mary de Swansea, no país de Gales. Além da transmissão online, serão instalados ecrãs gigantes no exterior da igreja para permitir que os admiradores da artista acompanhem a despedida. Após a cerimónia, o cortejo fúnebre seguirá para Keown, a cidade natal da cantora, no município de Neathport Talbot, passando pela localidade por volta das 13h20, hora de verão britânica, segundo uma atualização publicada no site oficial. As homenagens públicas começam, no entanto, dois dias antes. A 15 de agosto, o caixão será transportado para a casa da cantora em Mumbles. Os fãs foram convidados a concentrar-se na Newton Road a partir das 15h15 para lhe prestarem uma última homenagem durante a passagem do cortejo. O funeral realiza-se mais de um mês depois da morte da artista, a 8 de julho, aos 75 anos, no hospital.
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2: O último sinal foram 9 horas.

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Olá, bom dia, sejam todos bem-vindos a mais uma edição do seu programa Ao Sabor da Manhã. Na antena da RL Açores, nesta quinta-feira, o dia 30 de julho. A voz de Bruna, Outro Amor, virá.

8 minutos, passam das 9. Este é o som da RL Açores, a voz de São Jorge. Primeira hora do seu programa Ao Sabor da Manhã. A voz de Carlos Moreno, explosão de sedução.

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4: A continuação de Uma Ótima Manhã está na companhia da RL Açores e está com a voz de São Jorge. Altura para lhe darmos a conhecer o que lhe reserva o seu signo nesta quinta-feira, dia 30 de julho. Começando então pelo signo de Carneiro, a carta do dia é o Cavaleiro de Copas, que significa proposta vantajosa. No amor, pode receber uma proposta inesperada do seu par. Dinamize a relação. Quanto à saúde, inclua frutos secos no lanche da manhã e terá mais energia. Quanto ao dinheiro, possível entrada inesperada de dinheiro. A sorte está do seu lado. Passamos agora para o signo de Touro. A carta do dia, o 2 de espadas, que significa afeição, falsidade. No amor, aceite o seu par tal como ele é. Seja mais compreensivo. Na saúde, vai andar mais cabisbaixo. Faça caminhadas para recuperar energias. Quanto ao dinheiro, poderá desenvolver um projeto. Cuide dele com a maior atenção. Passamos agora para o signo de Gêmeos. A carta do dia, o 8 de espadas, que significa crueldade. No amor, esqueça o passado de uma vez por todas. Abra a porta à felicidade. Na saúde, adie o envelhecimento e ganhe saúde comendo abacate. Quanto ao dinheiro, no trabalho, evite fazer aos outros o que não gostam que lhe façam assim. Passamos agora para o signo de Caranguejo. A carta do dia, o 8 de ouros, que significa esforço pessoal. No amor, faça um esforço para ouvir os desejos da sua cara metade. Quanto à saúde, possíveis dores nas articulações. Tome um suplemento. Quanto ao dinheiro, pondere fazer uma formação. Recicle conhecimentos. Seguimos agora com o signo de Leão. A carta do dia é o Valete de Ouros, que significa reflexão, novidades. No amor, alguém próximo pode precisar de carinho extra. Seja atencioso. Na saúde, tendência para dores de cabeça. É conveniente que descanse mais. Quanto ao dinheiro, possíveis novidades no campo material. Tudo correrá pelo melhor. Vamos agora para o signo de Virgem. A carta do dia, a Imperatriz, que significa realização. No amor, avalie se a sua relação está a fazê-lo feliz. Nunca desista dos seus sonhos. Quanto à saúde, agasalhe-se melhor para não se constipar. No dinheiro, dê o seu melhor. Irá sentir-se realizado. Siga sempre a sua intuição. Passamos agora para Virgem. A carta do dia, a Imperatriz, que significa realização. No amor, avalie a sua relação se está a fazê-lo feliz. Nunca desista dos seus sonhos. Quanto à saúde, agasalhe-se melhor para não se constipar. No dinheiro, dê o seu melhor. Irá sentir-se realizado. Siga sempre a sua intuição. Passamos agora para Balança. A carta do dia, a Morte, que significa renovação. No amor, desafie o seu parceiro para um

0: Programa romântico em casa, renove o amor. Na saúde, cultive energias positivas, ouça música com maior frequência. Quanto ao dinheiro, é provável que receba dinheiro com o qual não contava, amealhe. Seguimos agora com Escorpião, a carta do dia, o julgamento que significa novo ciclo de vida. No amor, uma transformação positiva na sua vida amorosa está para breve. Seja paciente. Quanto à saúde, controle a ingestão de sal ou terá problemas de tensão alta. Quanto ao dinheiro, é possível que lhe façam uma nova proposta. Poderá mudar de vida. Passamos agora para o signo de Sagitário. A carta do dia, o valete de paus, que significa amigo, notícias inesperadas. No amor, é provável que discorde da opinião de alguém próximo. Calma. Quanto à saúde, se quer perder alguns quilos, faça exercício físico 30 minutos por dia, todos os dias da semana. No dinheiro, possível novidade no campo material. Os seus projetos correrão bem. Passamos agora para Capricórnio, a carta do dia, o Rei de Paus, que significa força, coragem e justiça. No amor, seja criativo e surpreenda a sua cara metade, fortaleça o amor. Quanto à saúde, mantenha-se hidratado, beba 1,5 litro de água por dia. No dinheiro, poderá ter de resolver um problema com um vizinho. Vamos agora para o signo de Aquário. A carta do dia, o 4 de copas, que significa desgosto. No amor, evite discutir por tudo e por nada. Afaste um possível desgosto. Na saúde, tendência para dores de estômago. Beba chá de erva doce. Quanto ao dinheiro, vigie as poupanças para não perder dinheiro. E para finalizar, vamos para o signo de Peixe. A carta do dia, o 8 de copas, que significa concretização, felicidade. No amor, para uma relação ser equilibrada, há que dar e receber. Diga ao seu par que sente falta de atenção. Seja feliz. Quanto à saúde, é essencial que descontraia. Enervar-se não leva a lado nenhum. Quanto ao dinheiro, conte com a realização de um desejo no plano material. Então isto que lhe reserva o seu signo para esta quinta-feira, o dia 30 de julho.
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32 minutos passam agora das 9. Depois de levarmos até si o que lhe reserva o seu signo, para esta quinta-feira é 30 de julho. E a gente ama assim. A música está de regresso à antena da RL Açores nesta primeira hora do seu programa Ao Sabor da Manhã. Deixa ser mais leve. A voz de Silva, feliz e ponto.

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1: Passam neste momento 39 minutos das 9 da manhã. Primeira hora do seu programa Ao Sabor da Manhã. Depois de escutarmos os Némanos com o tema Kizomba, a voz é das bombocas. Ai amor, vem cá, vem cá.

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1: 11 minutos nos separam do sinal horário das 10. Mas até lá ainda temos mais algumas faixas musicais para lhe oferecer nesta primeira hora do seu programa Ao Sabor da Manhã. E desta feita estamos com a voz de José Malhoa. Tu és a que eu quero. 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
2: Bom dia, são 10 horas.

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2: 23 minutos passam agora das 10, segunda hora do seu programa Ao Sabor da Manhã, na R.L. Açores. Nesta quinta-feira, 30 de julho. A voz é dos Tributo, Ídolo do Mar.

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Clube 80. Muitas músicas.

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2: RL Açores, 11 horas.

0: A falta de ambulâncias leva a mulher em Almada a dar à luz em casa, denúncia do Sindicato dos Técnicos de Emergência Pré-Hospitalar. Rui Lázaro, à Renascença, conta que o parto acabou por acontecer com a ajuda de vizinhos. Só depois é que foi que a mulher foi transportada pelo veículo de emergência para o hospital.
1: A parturiente encontrava-se já com sintomas de trabalho de parto, foi classificada como prioridade 2, devia ter uma resposta no máximo em 16 minutos, por ausência de meios disponíveis, o parto acabou por acontecer em casa com o auxílio dos vizinhos, tanto quanto é do nosso conhecimento. Só mais tarde, passados cerca de 40 minutos, é que foi enviada a viatura médica de emergência e reanimação de Almada, assim como os bombeiros da tarifaria, que entretanto ficaram com uma ambulância disponível.
0: O caso aconteceu ontem em Almada, como ouvimos Rui Lázaro a revelar que depois de uma primeira chamada, a ambulância só foi ativada mais de meia hora depois. Grupo Parlamentar do Chega avança com requerimento para a audição de Luís Neves e da Ministra da Justiça. O objetivo é requerer com caráter de urgência a convocação da Comissão Permanente da Assembleia da República para ouvir os dois governantes em causa às polémicas que envolvem Luís Neves enquanto diretor da PJ. O partido de André Ventura considera que os esclarecimentos de Luís Neves foram insuficientes e contraditórios. Já João Paulo Batalha, vice-presidente da Frente Cívica, diz não compreender as omissões do ministro da Administração Interna.
2: Aqui se viu ali um conjunto de omissões e uma lógica de improviso na gestão das suas responsabilidades. Não sabia que tinha que entregar uma declaração, devia saber que tinha que entregar, até porque este tipo de coisas surge naturalmente em investigações, nomeadamente de agentes políticos, de crime económico. É estranho que se passem 8 anos de um mandato, que ele se esqueceu, a instituição esqueceu-se, as entidades de controle também se esqueceram. Isso, de facto, não abona muito a favor nem dele, nem das instituições.
0: João Paulo Batalha, ouvido pela jornalista Filipa Ribeiro, em reação aos esclarecimentos de ontem do Ministro da Administração Interna sobre as polémicas. O ministro que diz que entregou apenas no início deste ano a declaração de rendimentos à entidade para a transparência. Os diretores das escolas pedem aos pais que colaborem na proibição do uso dos telemóveis nas escolas. É o apelo de Filinto Lima. O governo aprova hoje em Conselho de Ministros a proibição do uso de telemóvel para o terceiro ciclo.
3: A medida parece-me bastante positiva. Aliás, já está em uso em muitas escolas. Vemos com bons olhos este alargamento. É pena que a sociedade muitas vezes não colabore com as escolas. Isto é um alerta que eu quero aqui deixar aos pais dos nossos alunos.
0: A proibição dos telemóveis para o 7º, 8º e 9º anos entra em vigor no próximo ano letivo, isto depois de um primeiro período de adaptação. Continua por dominar o incêndio em Valpaços. O fogo que deflagrou em Valpaços e já se alastrou a Mirandela mantém vários focos ativos. No combate às chamas estão mais de 800 operacionais.
4: Foi a edição do meio-dia com Isabel Pacheco. Móveis.
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1: Boa tarde, são 12 horas.

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1: Quinto lugar. Juro de Fernando Daniel.

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1: Altura agora para atualizarmos as notícias na Rádio Lumena. A Câmara Municipal da Calheta e a Cáritas de Santa Catarina assinaram um protocolo que permite a utilização de espaços do antigo edifício da Escola Primária da Vila da Calheta para o funcionamento das atividades de ATL da instituição. O município destaca o papel das Cáritas no apoio às famílias e na promoção de atividades educativas e de ocupação dos tempos livres para crianças e jovens. Segundo a autarquia, este acordo integra uma estratégia de regularização da utilização dos imóveis municipais, garantindo maior transparência, segurança jurídica e uma gestão mais eficiente do património. A iniciativa será alargada a outros edifícios municipais nos próximos meses, através da análise e formalização da situação de cada espaço. A Polícia Judiciária deteve, nos Açores, um jovem de 19 anos fortemente indiciado pela prática do crime de pornografia de menores, tendo como vítima uma adolescente de 14 anos. Os fatos ocorreram numa instituição particular de solidariedade social situada numa das ilhas do Triângulo, no Grupo Central, onde suspeito e vítima se encontram acolhidos. Segundo a PJ,

0: o jovem terá aliciado o menor a praticar atos de natureza sexual, que gravou em vídeo, exibindo posteriormente as imagens a outros utentes da instituição. A denúncia foi feita pelo responsável da PSS à PSP, que encaminhou o caso para a Polícia Judiciária. O detido foi presente a primeiro interrogatório judicial e ficou sujeito à proibição de contactar ou aproximar-se da vítima. O inquérito é conduzido pelo DIAP da Comarca dos Açores. A Polícia Judiciária deteve, na Ilha de São Miguel, uma mulher de 48 anos, procurada pelas autoridades brasileiras para cumprir uma pena de 17 anos e 6 meses de prisão. A detida foi condenada por crimes equivalentes em Portugal a tortura, rapto agravado e associação criminosa, praticados entre 2012 e 2014 num centro de tratamento de dependentes de álcool e drogas, no estado brasileiro de Santa Catarina. Segundo a PJ, enquanto co-proprietária e responsável legal da instituição, permitiu o confinamento ilegal de utentes durante mais de 15 dias e não impediu atos de violação física e psicológica usados como forma de punição. A mulher será presente ao Tribunal da Relação de Lisboa enquanto decorre o processo de extradição para o Brasil. Rossel Sousa foi reeleito presidente da Juventude Socialista dos Açores para o mandato 2026-2028 com 95,6% dos votos, garantindo assim um terceiro mandato à frente da estrutura regional. Sob o lema Avançar pela Diferença, Rossel Sousa afirma que o resultado representa uma demonstração de confiança no trabalho desenvolvido e assume o compromisso de continuar próximo dos jovens açorianos, reforçando a participação política e apresentando propostas nas áreas de habitação, emprego, qualificação, mobilidade, sustentabilidade e igualdade de oportunidades. A moção global estratégica para o novo mandato será apresentada no 17º Congresso Regional da JS Açores, em setembro, na cidade da Horta, Ilha do Faial. A atualização das taxas aeroportuárias nos aeródromos e aeroportos sob tutela da região autónoma dos Açores não terá qualquer impacto nos passageiros nem nos preços das viagens interilhas. O Governo Regional esclarece que os aumentos serão integralmente absorvidos pela SATER Açores. A medida abrange infraestrutura das ilhas de São Jorge, Pico, Graciosa, Corvo, Flores e a Aerogar Civil das Lajes e visa garantir a sustentabilidade financeira e operacional da rede aeroportuária regional. Segundo a Secretária Regional Berta Cabral, trata-se da primeira revisão estrutural destas taxas em cerca de 20 anos, necessária para acompanhar os custos de operação, manutenção e modernização das infraestruturas, sem comprometer a competitividade do destino Açores nem a acessibilidade aérea entre as ilhas. Quanto à informação, ficamos por aqui. 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
1: 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Treze horas nos Açores.

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2: O último sinal foram 14 horas.
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2: Boa tarde, 15 horas.
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6: Altura agora para atualizarmos as notícias na Rádio Lumena. A Câmara Municipal da Calheta e a Cáritas de Santa Catarina assinaram um protocolo que permite a utilização de espaços do antigo edifício da Escola Primária da Vila da Calheta para o funcionamento das atividades de ATL da instituição. O município destaca o papel das Cáritas no apoio às famílias e na promoção de atividades educativas e de ocupação dos tempos livres para crianças e jovens. Segundo a autarquia, este acordo integra uma estratégia de regularização da utilização dos imóveis municipais, garantindo maior transparência, segurança jurídica e uma gestão mais eficiente do património. A iniciativa será alargada a outros edifícios municipais nos próximos meses, através da análise e formalização da situação de cada espaço. A Polícia Judiciária deteve, nos Açores, um jovem de 19 anos fortemente indiciado pela prática do crime de pornografia de menores, tendo como vítima uma adolescente de 14 anos. Os fatos ocorreram numa instituição particular de solidariedade social situada numa das ilhas do Triângulo, no Grupo Central, onde suspeito e vítima se encontram acolhidos. Segundo a PJ, o jovem terá aliciado o menor a praticar atos de natureza sexual, que gravou em vídeo, exibindo posteriormente as imagens a outros utentes da instituição. A denúncia foi feita pelo responsável da PSS à PSP, que encaminhou o caso para a Polícia Judiciária. O detido foi presente a primeiro interrogatório judicial e ficou sujeito à proibição de contactar ou aproximar-se da vítima. O inquérito é conduzido pelo DIAP da Comarca dos Açores. A Polícia Judiciária deteve, na ilha de São Miguel, uma mulher de 48 anos, procurada pelas autoridades brasileiras para cumprir uma pena de 17 anos e 6 meses de prisão. A detida foi condenada por crimes equivalentes em Portugal a tortura, rapto agravado e associação criminosa, praticados entre 2012 e 2014 num centro de tratamento de dependentes de álcool e drogas, no estado brasileiro de Santa Catarina. Segundo a PJ, enquanto co-proprietária e responsável legal da instituição, permitiu o confinamento ilegal de utentes durante mais de 15 dias e não impediu atos de violação física e psicológica usados como forma de punição. A mulher será presente ao Tribunal da Relação de Lisboa enquanto decorre o processo de extradição para o Brasil. Rossel Sousa foi reeleito presidente da Juventude Socialista dos Açores para o mandato 2026-2028 com 95,6% dos votos, garantindo assim um terceiro mandato à frente da estrutura regional. Sob o lema Avançar pela Diferença, Rossel Sousa afirma que o resultado representa uma demonstração de confiança no trabalho desenvolvido e assume o compromisso de continuar próximo dos jovens açorianos, reforçando a participação política e apresentando propostas nas áreas de habitação, emprego, qualificação, mobilidade, sustentabilidade e igualdade de oportunidades. A moção global estratégica para o novo mandato será apresentada no 17º Congresso Regional da JS Açores, em setembro, na cidade da Horta, Ilha do Faial. À atualização das taxas aeroportuárias nos aerodromes e aeroportos sob tutela da região autónoma dos Açores não terá qualquer impacto nos passageiros nem nos preços das viagens interilhas. O Governo Regional esclarece que os aumentos serão integralmente absorvidos pela SATER Açores. A medida abrange infraestrutura das ilhas de São Jorge, Pico, Graciosa, Corvo, Flores e a Aerogar Civil das Lajes e visa garantir a sustentabilidade financeira e operacional da rede aeroportuária regional. Segundo a Secretária Regional Berta Cabral, trata-se da primeira revisão estrutural destas taxas em cerca de 20 anos, necessária para acompanhar os custos de operação, manutenção e modernização das infraestruturas, sem comprometer a competitividade do destino Açores nem a acessibilidade aérea entre as ilhas. Quanto à informação, ficamos por aqui. 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

Olá, muito boa tarde, sejam muito bem-vindos a esta edição de hoje do Espelho Mágico. Deste lado está Armando Silveira, cumprimentando todo o vosso auditório com um grande abraço de muita amizade. Vamos estar aqui até às 16 horas.

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1: Continuação de uma ótima tarde, são os desejos de Armando Cerveira e de toda a vasta equipa da RL Açores, para todos quantos estão desse lado a ouvir a nossa emissão em 107.1, 92.2 e 90.0, também em www.radiolumena.com. Vamos estar como é habitual até às 16, esperando que a sessão musical esteja a ser do vosso inteiro agrado.
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1: Com a promoção de uma ótima tarde, são os desejos de Armando Silveira e de toda a vasta equipa da RL Açores para todos quantos estão desse lado a ouvir a nossa emissão em 107.1, 92.2 e 90.0, também em www.radiolumena.com. Vamos estar, como é habitual, até às 16, esperando que a seleção musical

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5: Continuação de uma ótima tarde, são os desejos de Armando Silveira e de toda a vasta equipa da RL Açores, para todos quantos estão desse lado a ouvir a nossa emissão em 107.1, 92.2 e 90.0, também em www.radiolumena.com. Vamos estar, como é habitual, até às 16, esperando que a sessão musical esteja a ser do vosso inteiro agrado.

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Estamos assim a chegar ao final desta edição de hoje do Espelho Mágico. Aqui nos estúdios da RL Açores esteve com uma habitual Armando Silveira a fazer-vos companhia com muita música e boa disposição. Nós cumprimentamos o vosso auditor da RL Açores com um grande abraço de muita amizade e amanhã cá estaremos de novo a fazer-vos companhia. Até lá, continuação de uma ótima tarde.

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3: São 16 horas.
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É terceira, o Dia do Mar tem a letra e música de Fernando Tordo. Sejam muito bem-vindos ao programa Discos Pedidos da Saudade, um simultâneo entre a Rádio Lumena nas Velas Ilha de São Jorge e as rádios do Grupo Batista Vieira na Califórnia, KLBS 1330 AM Los Banos e KSQQ FM 2 em São José. Um grande abraço a todos os ouvintes que nos acompanham através das rádios e também através da internet por esse mundo fora em klbs.com, ksqq.com e radiolumena.com. Saudações também aos colegas de trabalho nas rádios Lumena e KSQQ. Convosco, Regina Silveira, acompanhar-vos com muito gosto nesta quinta-feira, dia 30 de julho de 2026. Envio também um grande abraço a toda a minha família e amizades nos Açores, em especial na minha ilha de São Jorge. Este programa Discos Pedidos da Saudade acontece de segunda a sexta-feira, das 9 às 10 da manhã, cá na Califórnia, das 4 às 5 da tarde nos Açores. Esta é uma oportunidade para os nossos ouvintes trocarem saudações, assinalarem uma data especial, podem pedir também apenas uma canção ao seu gosto para ouvir. A sua participação em curta distância através da música. Se está a escutar-nos em qualquer ilha dos Açores, pode contactar diretamente a Rádio Lumena. A equipa da Rádio Lumena está ao seu dispor para atender ao seu pedido ou dedicatória. O número é 295-412-575. 295-412-575. O nosso número daqui do estúdio da KLBS em Los Banos é 209-826-4996. 209-826-4996. Também pode participar através da internet. Visita a nossa página klbs.com e deixe a sua mensagem na secção de pedidos e dedicatórias. Para si, continuação de uma boa quinta-feira, continuação de bom trabalho, boa viagem, boas férias, se está de férias, a continuação de uma boa semana com muita saúde, paz e alegria. A seguir vamos ouvir o grupo folclórico Retalhos Antigos de Artísia com a tirana tradicional da Ilha do Pico.

Tirana tradicional da Ilha do Pico, interpretada pelo grupo folclórico Retalhos Antigos de Artísia. E hoje temos uma aniversariante em Pittsburgh, é a menina Mia Delina. Esta dedicatória vem a pedido de Maria da Rosa, também de Pittsburgh, que deseja à sua bisneta um feliz dia de aniversário e muitos parabéns pelos seus 13 aninhos, que esta data se repita por muitos e muitos anos, sempre com muita saúde, paz e amor. Os nossos parabéns também para Mia Delina e vamos ouvir os 13 anos pelo grupo de música popular Mai Moço.

13 anos foi uma dedicatória para a aniversariante Mia de Lina em Pittsburgh, que hoje celebra os seus 13 aninhos. Esta dedicatória vem a pedido de Maria da Rosa e marido de Pittsburgh, que desejam à sua bisneta muitos parabéns e que esta data se repita por muitos e muitos anos, sempre com muita saúde e paz e amor. São também os nossos votos para Mia de Lina. Muitos parabéns, Lourdes Borba de Rilmar e família. Saúdam a prima Telma Oliveira e família em Stevenson, com votos de continuação de uma boa semana. E vamos então ouvir o conjunto de Maria Albertina, Salve Rainha, Mãe de Jesus.

Conjunto de Maria Albertina, Alvarrinha, Mãe de Jesus, uma dedicatória de Lourdes Borba, de Relmar e Família, para a prima Antelma Oliveira e Família Stevenson, com votos de continuação de uma boa semana. Lino Bettencourt, de À Tua Hora, pede para escutar Nelson Rigo, Bate a Bota no Chão.

Nelson Rego bate a bota no chão. Foi um pedido de Lino Betancourt de Atwater. Jesualda Azevedo ter mãe. É uma dedicatória de Helena Borba de Turlock e sua filha Ariana para desejar a continuação de muita saúde aos pais e avós Lourdes e Florindo Borba em Rio Mar.

Ter Mãe, uma dedicatória de Helena Borba de Turlock e sua filha Ariana, para desejar a continuação de muita saúde aos pais e avós Lourdes e Florindo Borba em Rilmar. Boa sorte dos Fevers, é um pedido de Luzia Machado de Atuarar. Boa sorte.

Luzia Machado de 8 horas, 9 horas 31 minutos da manhã, cá na Califórnia. Estamos a apresentar o programa Discos Pedidos de Saudade, um programa que é feito de segunda a sexta-feira, um simultâneo entre a Rádio Lumena nas Velas Ilha de São Jorge e as rádios do Grupo Batista Vieira na Califórnia, que é LBS 1330 em Los Banos e que é SQQ FM2 em São José. Continuamos a convidar os nossos ouvintes de perto e de longe, quer os ouvintes que nos acompanham através das rádios, quer através da internet, por esse mundo fora, em klbs.com, ksqq.com e radiolumena.com, fazendo o seu pedido de dedicatória até às 10, até às 5 de tarde nos Açores. Se está a escutar-nos em qualquer ilha dos Açores, pode telefonar diretamente para a Rádio Lumena, 295-412-575, 295-412-575. O nosso número daqui, LBS em Los Banos, é 209-826-4996, 209-826-4996. Também pode participar através da internet, visite a nossa página klbs.com e deixe a sua mensagem na secção de pedidos e dedicatórias. A continuação de uma boa quinta-feira para si, continuação de bom trabalho, boa viagem, boas férias, boa semana com muita saúde, paz e alegria. Agora vamos escutar Nelson Costa acompanhado por Bastiana. Não vais ter com ela.

Não vais ter com ele, Nelson Costa, acompanhado por Bastian. E agora vamos ouvir uma desgarrada com Mariana Silva e Manuel Fernandes. Maria, não adivinhas.

Silva e Manuel Fernandes. A seguir, mais uma desgarrada soriana com Nélia Barros e António Borges, Touradas da Ilha Terceira, acompanhados na viola por Amâncio Roja, no violão José Luís Lourenço.

Douradas da Ilha Terceira, gravadas em 1977. Nélia Barros e António Borges, acompanhados na viola por Amâncio Rocha, no violão José Luís Lourenço. A seguir, Rosa Maria e António Freitas, Desgarrada do Nosso Humor.

Soares. Este trabalho foi gravado em 1977 em São Francisco. João Soares, acompanhado na guitarra por Frank Loura, na viola José Loura. E vamos encerrar este programa Discos Pedidos da Saudade com o Trio Origens. Agradecemos a companhia e participação de todos. Contamos consigo amanhã para mais um programa Discos Pedidos da Saudade, um simultâneo entre a Rádio Lumena nas Velas Ilha de São Jorge e as rádios do Grupo Batista Vieira na Califórnia, que é KLBS 1330 AM Los Banos, que é SQQ FM2 em São José. A continuação de uma boa quinta-feira, continuação de bom trabalho, boa viagem, boas férias, boa semana. Esta a nossa saudação, o nosso convite vai também para os ouvintes que nos acompanham por esse mundo fora, através da internet em klbs.com, ksqq.com e radiolumena.com. Despedimos-nos dos ouvintes que nos acompanham através da Rádio Lumena, com um grande abraço convosco. Esteve a Regina Silva a acompanhar-vos com muito prazer. Até amanhã, se Deus quiser.

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2: Às 7 horas nos Açores.
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3: Quinto lugar. Juro de Fernando Daniel.

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0: Na vida existem dois tipos de dores. Há que te magoa e há que te muda. Seja feliz, uma boa semana a todos.
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1: 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O último sinal foram 18 horas.
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5: Altura agora para atualizarmos as notícias na Rádio Lumena. A Câmara Municipal da Calheta e a Cáritas de Santa Catarina assinaram um protocolo que permite a utilização de espaços do antigo edifício da Escola Primária da Vila da Calheta para o funcionamento das atividades de ATL da instituição. O município destaca o papel das Cáritas no apoio às famílias e na promoção de atividades educativas e de ocupação dos tempos livres para crianças e jovens. Segundo a autarquia, este acordo integra uma estratégia de regularização da utilização dos imóveis municipais, garantindo maior transparência, segurança jurídica e uma gestão mais eficiente do património. A iniciativa será alargada a outros edifícios municipais nos próximos meses, através da análise e formalização da situação de cada espaço. A Polícia Judiciária deteve, nos Açores, um jovem de 19 anos fortemente indiciado pela prática do crime de pornografia de menores, tendo como vítima uma adolescente de 14 anos. Os fatos ocorreram numa instituição particular de solidariedade social situada numa das ilhas do Triângulo, no Grupo Central, onde suspeito e vítima se encontram acolhidos. Segundo a PJ, o jovem terá aliciado o menor a praticar atos de natureza sexual, que gravou em vídeo, exibindo posteriormente as imagens a outros utentes da instituição. A denúncia foi feita pelo responsável da PSS à PSP, que encaminhou o caso para a Polícia Judiciária. O detido foi presente a primeiro interrogatório judicial e ficou sujeito à proibição de contactar ou aproximar-se da vítima. O inquérito é conduzido pelo DIAP da Comarca dos Açores. A Polícia Judiciária deteve, na ilha de São Miguel, uma mulher de 48 anos, procurada pelas autoridades brasileiras para cumprir uma pena de 17 anos e 6 meses de prisão. A detida foi condenada por crimes equivalentes em Portugal a tortura, rapto agravado e associação criminosa, praticados entre 2012 e 2014 num centro de tratamento de dependentes de álcool e drogas, no estado brasileiro de Santa Catarina. Segundo a PJ, enquanto co-proprietária e responsável legal da instituição, permitiu o confinamento ilegal de utentes durante mais de 15 dias e não impediu atos de violação física e psicológica usados como forma de punição. A mulher será presente ao Tribunal da Relação de Lisboa enquanto decorre o processo de extradição para o Brasil. Rossel Sousa foi reeleito presidente da Juventude Socialista dos Açores para o mandato 2026-2028 com 95,6% dos votos, garantindo assim um terceiro mandato à frente da estrutura regional. Sob o lema Avançar pela Diferença, Rossel Sousa afirma que o resultado representa uma demonstração de confiança no trabalho desenvolvido e assume o compromisso de continuar próximo dos jovens açorianos, reforçando a participação política e apresentando propostas nas áreas de habitação, emprego, qualificação, mobilidade, sustentabilidade e igualdade de oportunidades. A moção global estratégica para o novo mandato será apresentada no 17º Congresso Regional da JS Açores, em setembro, na cidade da Horta, Ilha do Faial. A atualização das taxas aeroportuárias nos aeródromos e aeroportos sob tutela da região autónoma dos Açores não terá qualquer impacto nos passageiros nem nos preços das viagens interilhas. O Governo Regional esclarece que os aumentos serão integralmente absorvidos pela Sáter Açores. A medida abrange infraestrutura das ilhas de São Jorge, Pico, Graciosa, Corvo, Flores e a Aerogar Civil das Lajes e visa garantir a sustentabilidade financeira e operacional da rede aeroportuária regional. Segundo a Secretária Regional Berta Cabral, trata-se da primeira revisão estrutural destas taxas em cerca de 20 anos, necessária para acompanhar os custos de operação, manutenção e modernização das infraestruturas, sem comprometer a competitividade do destino Açores nem a acessibilidade aérea entre as ilhas. Quanto à informação, ficamos por aqui. Já sabe que estas e outras notícias estão em radiolumena.com.
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Bem-vindos à Máquina do Tempo, o programa que o leva a viajar pela música que marcou gerações. Apertem os cintos porque vamos recuar aos finais dos anos 80, atravessar os ritmos inesquecíveis dos anos 90 e chegar às batidas que marcaram os anos 2000. Aqui, cada canção é uma memória, cada acorde é uma viagem. Prepare-se para recordar, reviver e relembrar os sons que nunca saem da nossa vida. A máquina do tempo está prestes a arrancar.

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Partilhe as suas memórias connosco, que música destas décadas não pode faltar nesta viagem. Mande já a sua mensagem pelas redes sociais ou pelo WhatsApp da rádio. Já a seguir, prepare-se para mais um tema que fez história. Fique desse lado, a viagem só agora começou.

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Partilhe as suas memórias connosco, que música destas décadas não pode faltar nesta viagem. Mande já a sua mensagem pelas redes sociais ou pelo WhatsApp da rádio. 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
2: São 19 horas.

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2: Rui Veloso foi libado em tribunal das acusações que lhe imputou o músico Jorge Vadio, que exigia ao cantor de Porto Covo o pagamento de uma indemnização no valor de 1 milhão de euros. O caso remonta a fevereiro, data em que Jorge Vadio moveu um processo contra Rui Veloso, alegando que este sabotou intencionalmente e de má fé a sua carreira. Segundo Jorge Vadio, Rui Veloso terá quebrado um contrato verbal entre ambos que estipulava que Rui Veloso se encarregaria de promover, editar e publicar a obra do Vadio. De acordo com o Correio da Manhã, a juíza encarregue do caso deu o processo como improcedente. O mesmo tribunal afiança que Jorge Vadio estará a preparar-se para recorrer da decisão através do Tribunal da Relação de Lisboa. Em 2002, Robert Plant doou 10 mil dólares, cerca de 10 mil euros na altura, a uma rádio norte-americana para que esta nunca mais rodasse Stairway to Heaven, o maior sucesso dos Led Zeppelin, dos quais era vocalista. A história, agora recuperada pelo site Ultimate Guitar, foi contada pelo próprio músico à NPR, a rádio pública norte-americana, em 2002. Plant explicou que durante uma viagem por Portland ouviu um DJ local requisitar donativos para a rádio KBOO, prometendo em troca, nunca mais incluir Stairway to Heaven, um dos êxitos mais ouvidos de sempre das rádios rock nas suas listas. Liguei-lhe e garanti o meu donativo. Fui um dos patrocinadores da rádio. Morreu Luís Represas, conhecido pela sua carreira com o Estrovante e também pelo longo e celebrado trajeto a solo. O músico português tinha 69 anos. O músico combatia um cancro de pulmão e tinha indicação para integrar um ensaio clínico com um tratamento inovador no Hospital de Santa Maria, em Lisboa. O cancro estava já em estado avançado e tinha sido identificadas metástases. Em março deste ano, o Estrovante voltaram a juntar-se para concertos em Lisboa e no Porto. Para abril de 2027, Luís Represas tinha espetáculos agendados nos coliseus das mesmas cidades para celebrar 50 anos de carreira. A missa antes do funeral de Luís Represas decorreu na tarde da passada sexta-feira na Basílica da Estrela, em Lisboa. Dezenas de familiares, amigos e admiradores prestaram uma última homenagem ao cantor. Uma das guitarras de Luís Represas liderou a saída da Basílica da Estrela em Lisboa, depois da cerimónia religiosa aberta ao público. Foi com uma ovação e com perdidamente na voz que dezenas de familiares, amigos e admiradores se despediram do cantor e compositor português, entre eles o grupo Trovante, que teve Luís Represas como fundador, ou Presidente da República, António José Seguro.
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2: Horas nos Açores.
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1: 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São 21 horas.

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1: Bem, chegou a altura de apresentarmos os 5 mais votados esta semana por vocês aí em casa. E contamos com 2 reentradas para a tabela e algumas mexidas, das quais vocês vão começar a saber o que é que aconteceu nesta tabela, não é? São vocês que votam, desde já o nosso muito obrigado aí em casa a quem vota todas as semanas. Sem vocês não seria possível esta tabela renovada todas as semanas. Por isso, toca a votar, continuem a votar. E quem ainda não o fez, é muito simples, basta depois do programa terminar e durante toda a próxima semana ir ao nosso Facebook da RL Açores, da Rádio Lumena, e pesquisar lá a sondagem de votação. Vão estar lá disponíveis 20 músicas para votação, mas se naquelas 20 não estiver a música que vocês desejam ver na nossa tabela de escolhas, é muito simples, é só introduzir mais uma opção na lista e a mesma passa a fazer parte da votação para esta semana. A verdade é que esta semana contamos com 2 reentradas e foram vocês que votaram. Regra principal desta votação, podem selecionar 5 opções da lista de 20 músicas, mas quando introduzem uma música nova, tenham cuidado, porque se existir já uma música do mesmo artista na lista, essa será anulada. Ou seja, só é permitida a presença de uma música por artista a votação todas as semanas. Isto porque, passo a explicar novamente, e não é a primeira vez que explico, para que vocês fiquem com esta parte clarificada. Há uns tempos atrás nós permitíamos mais do que uma música por artista e aquilo que aconteceu foi termos 3 músicas do mesmo artista no nosso top 5. É injusto para os outros, portanto, a partir desse momento ficou decidido e em regra que este top só permitiria a presença de uma música por artista à votação para dar oportunidade a todos os artistas de chegarem ao nosso top 5. E é por isso que esta regra foi instituída. Desde já, muito obrigada a quem vota. E que estás à espera, se nunca votaste? É muito fácil, no fim do programa fica logo disponível a nossa lista para votação. Seleciona as 5 opções e estás a votar no nosso top 5 da semana. E comecemos pela primeira reentrada. A primeira reentrada ocupa o número 5. Ele tem 9 semanas contabilizadas na tabela. É Fernando Daniel, que vai estar na Semana dos Baleeiros no próximo mês nas Lajes do Pico. Juro, regressa então à tabela com Fernando Daniel para o número 5, uma reentrada direta a esta posição.

ouro de Fernando Daniel é esta semana a reentrar para o número 5 do nosso top da RL. Quanto ao número 4, contabiliza a segunda reentrada da tabela desta semana. São o Nuno Ribeiro e o tema Saloia. Contabiliza assim 2 semanas na tabela e reentra para o número 4 esta semana.

Nuno Ribeiro regressa então à tabela numa reentrada para o número 4 do top. Quanto ao número 3, esta semana sofre uma subida de 2 posições na tabela. Estava anteriormente no 5º lugar, com a entrada direta à semana passada para essa posição. Sobe então 2 posições na tabela esta semana. São os nossos amigos Grande Pulsar, o Diogo e o Alex, que esta semana sobem na nossa tabela do top 5. 2 semanas na tabela para só mais um dos Grande Pulsar.

Só mais um dos grandes pulsar e esta semana a subir duas posições na tabela, colocando-se a meio do nosso top no número 3. Quanto ao número 2, mantém-se nas mãos de Lusa e Eros. Um tema que já esteve muitas semanas no nosso número 1 do top 5 da RL Açores. 36 semanas contabilizadas na tabela, Lusa. E esta é Eros, esta semana no

erros de luz esta semana a manter-se no número 2 da tabela. Quanto ao número 1, mantém-se nas mãos pela quinta semana consecutiva dos The Boys of the Band, composto por Gato dos Millennium, Capinha dos de Arrasar e Melão dos Excesso. Eles juntaram-se, os três meninos das boys bands, meninos já homens, homens feitos, e decidiram fazer o The Boys of the Bands. Até ao fim é o tema que os mantém há cinco semanas no número 1 do nosso top.

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2: Boa noite, são 22 horas.

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5: Olá, eu sou a Alexandra Alvernares e vou estar convosco a partir deste momento para vos levar até si, aqui na antena da RL Açores, a vossa playlist de reflexos. Fique então por aí.

só agora que iniciou esta viagem noite dentro connosco, na antena da RL Açores. Convosco está Alexandre Alvernaz e Playlist Reflexos.

Notícia de última hora, um jovem português de 24 anos é acusado pela comunidade conformista de ter, alegadamente, tentado fazer pela sua vida. Até ao momento, o arguido mantém silêncio e as autoridades admitem que não será fácil obter uma reação do

0: Espero que estejam a gostar nesta noite, na seleção que está a ser apresentada. Convosco está Reflexos na IRL Açores.
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2: Boa noite, são 23 horas.

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3: Espero que estejam a gostar nesta noite. Na seleção que está a ser apresentada, convosco está Reflexos na IRL Açores.

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1: Gostos musicais são variados, mas aqui na nossa playlist tentamos chegar a todos vós da mesma forma. 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
2: Boa noite, são 0 horas.

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